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Começando aqui direto de DY, área que sempre foi, é e sempre será território aborígene dos clãs Gaia Magal e Gergo. 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Programa 34 começou com uma súplica, na verdade, uma prece. Na voz de Ari Lobo, composição do Gordurinha, ouvimos Uma Prece para os Homens Sem Deus, música de 1967, mostrando que a mesquinharia, a hipocrisia e o belicismo não mudaram nada nos últimos 60 anos. Versos como pedem paz e fazem guerra pela paz. Por que é que os homens agem sempre em nome da coragem e apunhalam só por trás? A fortuna correndo atrás de quem já tem dinheiro e o faminto, se foge da fome, ela vai atrás. E esse próximo é o resumo de um certo clã que vive ali na divisa entre Barra da Tijuca, Balneário Camboriú, Miami e Rio das Pedras. Muita gente com a reza na boca e o ódio no peito. O cristão fazendo mal feito com a Bíblia na mão.

direto das melhores festinhas com Dança da Vassoura dos anos 80, Fórmula do Amor, um dos maiores sucessos, se não for o maior, do Léo Jaime, composição dele com Leone, lançada em 1983, que ouvimos com participação do Kid Abelha. Antes, Nossa Estrela Guia, mais um lindo samba interpretado pela Adriana Moreira, do seu mais recente trabalho Roda, lançado em março desse ano, que trago de volta ao programa. 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E abrindo esse bloco, Belô Veloso com Mamãe Coragem, composição do Tio Caê com o Torquato Neto, gravada originalmente pela Gal Costa, que está no álbum Belô Veloso, de 1996, o primeiro dela. Em 30 anos de carreira, a Belô já vendeu mais de 700 mil cópias e um dos pontos altos foi a mega turnê que fez pelos Estados Unidos em 2004, onde se apresentou em mais de 30 cidades sob a coordenação artística da gravadora norte-americana Putumayo. E falei na Putumayo porque tem lançamento novo que você ouve agora.

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1: Puer a Eternos 19, música do Pedro Mizutani, que estará em seu primeiro álbum de estúdio, Bossa Nova, Aquele Abraço aos Ratos Vivos, que será lançado no próximo dia 22 de maio. O Pedro, de apenas 24 anos, tem feito essa coisa moderna de apresentar aos poucos as faixas do novo álbum. Brincadeira, todo mundo faz isso hoje em dia. Mas citei a idade dele porque, no melhor estilo geração Z, o Pedro Mizutani começou a carreira publicando vídeos cantando no TikTok, foi descoberto pelo selo francês Nice Guys Records, com quem lançou seu primeiro EP, e tem seu trabalho muito influenciado pela bossa nova de João Gilberto, João Donato e Nara Leão, segundo o próprio. Claro que não é o caso da música que ouvimos, apesar de que ela também tem a suavidade que marca o gênero e o trabalho do Pedro. Aspas para ele. A bossa tem esse lugar da suavidade, do minimalismo, da simplicidade. É meio que um sinônimo de sinceridade para mim. Acho que é por isso que me identifiquei tanto. Aspas fechadas, mas já reaberta para ele contar sobre Puer a Eternos 19 e você ver o quão prodígio é o Pedro. Originalmente ela chamava 19, mas um tempo atrás fiquei muito obcecado por Carl Jung e eu acho que essa música é o arquétipo do jovem eterno. Aspas fechadas, repito, 24 anos. E abrindo o bloco de lançamentos, na pegada de novos talentos, ouvimos O Sol da Bahia, com Gabriê, cantora, compositora e multiinstrumentista de Porto Velho, Rondônia, música que está no álbum Afro-Brasil by Putumayo, lançada agora, em abril. O Putumayo, conforme citei no bloco anterior, é uma gravadora norte-americana que faz um trabalho muito bacana com artistas ainda não muito famosos em diversas partes do mundo, e esse novo álbum, que gira em torno da música brasileira, é um exemplo disso, já que conta com a participação de diversos músicos ainda não tão conhecidos.

Ednardo com Enquanto Engoma a Calça, composição dele com Climério, que está no álbum do Ednardo de 1979. Natural de Fortaleza, ele fez parte do movimento musical conhecido como Pessoal do Ceará, nome que vem do LP homônimo, lançado em 1972, e revelou ao país nomes como Fagner, Amelinha, Fausto Nilo e Belchior. Já a música Enquanto Engoma a Calça nasceu quando os dois compositores estavam saindo da casa do Ednardo, movimento musical conhecido como Pessoal do Ceará, nome que vem do LP homônimo, lançado em 1972, e revelou ao país nomes como Fagner, Amelinha, Fausto Nilo e Belchior. Já a música Enquanto Engoma a Calça nasceu quando os dois compositores estavam saindo da casa do Ednardo e a esposa dele

familiar perpétua. Voltando à história, ela pediu para passar o ferro na calça ou engomá-la e, enquanto os dois aguardavam, eles compuseram a canção. Antes, A Little Respect, música da dupla inglesa Erasure, de 1988, que embalou muita matinê na Up and Down, que ouvimos com o quarteto paulistano Trash por Four. O Trash por Four fez bastante sucesso no começo dos anos 2000, quando os anos 80 voltaram com tudo, e A Little Respect está no álbum Recycle Volume 1, de 2005. E abrindo esse bloco, Luiz Melodia com Pra Aquietar, musicaça do seu imenso álbum Pérola Negra de 1973, um dos mais importantes não só daquele ano, como de toda a discografia nacional. Pra Aquietar foi censurada pelo regime militar e o Luiz Melodia nunca gravou a versão original. Ou seja, não sabemos como ela era, em especial os versos Não Posso Pra Lá, Paraguaio Para, que foi colocado no lugar de um dos trechos censurados. Pérola Negra foi o primeiro álbum do Melodia, mas duas músicas dele já faziam muito sucesso na voz de duas cantoras baianas. A própria Pérola Negra, com a Gal Costa, e essa que você vai ouvir agora.

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1: Coisa Boa, música do Thiago Oliveira, mais um bom nome da nova safra da música brasileira, que está no álbum Canções do Velho Mundo, lançado no final do ano passado. O baiano Thiago Oliveira é conhecido pelo trabalho à frente da banda Maglory, com quem gravou vários álbuns, e ele também já foi interpretado por nomes como Gal Costa, Erasmo Carlos e Pitty. Antes, Jingle Bang, sonzeira que ouvimos com o Trio Mocotó e está no álbum Beleza, Beleza, Beleza, de 2003, e contou com as participações de Max de Castro, Wilson Simoninha e Apolo 9. Jingle Bang fez muito sucesso nos anos 70 com Wilson Simonal e, não por acaso, dois dos seus filhos, Max de Castro e Wilson Simoninha, participaram dessa gravação com o Trio Mocotó, contemporâneos do Simonal. E abrindo esse bloco, conforme já mencionado, composição do Luiz Melodia, Estácio, Holy Estácio, gravada pela Maria Bethânia no álbum Drama, de 1972.
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Que seleção! Miúcha e Tom Jobim, com participação especial do Chico Buarque em Vai Levando, composição do Chico e do Caetano, que está no álbum Miúcha e Tom Jobim, volume 1, de 1977. E antes, Cachimbo da Paz, com Gabriel Pensador e participação especial do Lulu Santos, que está no álbum Quebra-Cabeça, de 1997. Composição do Gabriel, do DJ Memê e do Bolado MC, pseudônimo do Lulu Santos. Sim, Lulu não só participou da gravação, como compôs Cachimbo da Paz, só que assinando como Bolado MC. E para marcar as celebrações do Dia do Trabalhador em todo o planeta, ou May Day, como eles dizem por aqui e nos outros países de língua inglesa, vou fechar o programa de hoje com um cara que sempre acreditou na rapaziada, seguiu em frente e segurou o rojão. Mais do que isso, aquele que saía da batalha, entrava no botequim, pedia uma serva gelada e, claro, logo agitava na mesa uma batucada. Gonzaguinha, e vamos à luta!